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1: Hola, me quedo, muy buenos días, mi nombre es Alberto Esquivel de la radio, buenos días, bienvenidos, bienvenidas a una transmisión más en vivo de La Carrera de la Fama.